Banda ativa, o lado bom do pecado. Esse é o Show Bandas. É fim de semana, gente. Coisa boa ter você no clima, na audiência. Tá de bem com a vida com a gente aí? Muito obrigado pelo carinho, pela preferência, é claro, de estar aqui curtindo sempre as melhores. Um alozaço pra toda essa turma aí que é sensacional. Agradeço de coração a preferência. Muito obrigado por estar aqui com a gente. Feliz, é claro, por ter você curtindo aqui o Show Bandas nesse final de semana que tá maravilhoso. Um alozaço pra toda a turma aí. Vamos trazer mais música pra você. Agora tem o som aqui, a música do grupo Hello Amor Secreto, da Volume. Vamos nessa!

JB e companhia, você aqui no Show Bandas. Vamos que vamos, gente. A festa do Kerp aqui no Show Bandas. Pra você que tá feliz, tá junto com a gente. Mais um lindo fim de semana pra você. Tudo de bom. Obrigado pelo carinho, pela audiência, né? Por sempre estar junto com a gente, curtindo as melhores, é claro. Agradeço de coração por estar aqui curtindo o nosso Show Bandas. Vamos lá, gente. Alegria. Hora do Kerp em ritmo de Oktoberfest. Então aumenta o volume e bora curtir mais música boa. Agora vamos trazer umas internacionais. Direto da Alemanha, então, dá volume. Esse é o Show Bandas. Vamos nessa!

0: gatilho.
1: Show bandas com você aqui no melhor fim de semana, gente. Vou pro intervalo, daqui a pouco tem mais pra você aí. Fica ligado com a gente. Não sai daí.

Esse é o Show Bandas. Curtiu aí o musical JM Briguinha? Coisa boa, tá ligado com a gente, curtindo sempre aqui o nosso Show Bandas de Bem com a Vida, curtindo as melhores do bailão, é claro. Tá em casa, tá no seu trabalho, na estrada, levando a gente nessa carona sensacional pela internet. Eita, nossa, que coisa boa, hein, gente? Um abraço pra todo mundo aí. Show Bandas em mais de 200 emissoras de rádio na audiência. Vou trazer mais música. Agora eu vou trazer aqui o Terceira Dimensão, a resposta. Dá volume, vamos nessa!

0: 21h59.
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1: Olá, chegando mais uma edição do Paquera. Nesse fim de semana, eu sou Kleber Salles e a partir de agora o clima romântico está no ar. O clima de final de semana também, né? Que tal um fim de semana bem romântico, bem aconchegante, através das ondas do rádio, né? A trilha sonora perfeita para você curtir aí o seu love, né? Nesse momento especial. Vamos começar o nosso Paquera de hoje com Ed Sheeran. Give, aqui na programação do Paquera, para abrir muito bem o nosso fim de semana, hein? Vamos juntos!

É o seu final de semana com muito mais paquera. Você ligado com a gente aqui, o som do Dire Straits, né? Na programação do nosso fim de semana pra você. Agora tem o som de Root B, Dandelions.

0: Aí o som de F.R. David Words aqui no nosso Paquera nesse final de semana, fechando a primeira sequência do programa mais romântico do fim de semana para você, hein? Continue ligado. Eu volto depois do intervalo com muito mais para você que nos acompanha neste momento, hein?
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0: Agora chegando o som de Jason Derulo, It Girl.

Alejandro Sanz com Coração Partido, no nosso Paquera desse fim de semana, clássico do ano de 1999, aqui na programação mais gostosa do seu rádio. É você sempre em ótima companhia. E agora o Whitesnake com Is This Love?

0: E assim a gente termina o nosso encontro desse fim de semana com o Paquera. Grande abraço para você. Na próxima edição do Paquera você curte muito mais com a gente. Até lá então, hein? Tudo de bom.
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2: 23 horas e 2 minutos.
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1: Olá, pra você desejo tudo de bom. Começando agora mais um Vibe Mix. Com o melhor do pop internacional, vamos curtir uma programação bem gostosa que eu fiz pra você, trazendo este ritmo alegre, dançante, que é o pop internacional. Vem curtir comigo? Vibe Mix de hoje está começando.
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2: Este foi mais um bloco de sucessos aqui no nosso Vibe Mix. Já já eu volto trazendo mais pra você, não saia daí.
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5: A programação do nosso Vibe Mix com o melhor do pop já está de volta. Espero que você esteja gostando. Agora tem mais um bloco com muitos sucessos para você curtir. Aumenta o som.
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2: Você está ouvindo a melhor programação com o melhor do pop internacional. Já já tem mais Vibe Mix pra você. Não saia daí.

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2: Voltei trazendo mais músicas pra você aqui na nossa programação. Que bom é te fazer companhia levando o melhor do pop internacional. Aumenta o som e vem curtir. Vibe Mix continua.
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2: Tocando pra você só as melhores. Você está curtindo o Vibe Mix. Já já tem mais. Continue sintonizado.
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2: Voltei trazendo pra você mais músicas do pop internacional aqui na programação do Vibe Mix. Aumenta o som que tem mais.
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6: Muito bem. Finalmente, a tão amada sexta-feira. Como dizem, sextou. Então, seja bem-vindo, seja bem-vinda, senhoras e senhores. Com muita alegria, estamos começando mais um Retro Hits.

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1: Maravilha, que bom que você tá aí, obrigado pelo carinho. Retro Hits é desse jeito, sempre bom demais.
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2: Opa, tudo bem? Tudo certo? Tá chegando agora, então seja bem-vindo, seja bem-vinda. Nostalgia pura, tá aqui, Retro Hits.

0: por aqui. Obrigado, tá? Você que apoia a gente, você que está curtindo com a gente essa nostalgia maravilhosa, com certeza seleções preparadas com muito carinho para você, tá bom? Um excelente fim de semana, muito juízo. Na próxima semana estamos aí na segunda-feira, se Deus assim permitir. E um enorme abraço do seu amigo Ariel Dávila. Valeu, gente!
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4: Hora de Parada Retrô nesta sexta-feira, 25 de setembro de 2026. Por aqui ao KS, ao Kleber Salles na área, com muita música boa chegando aqui no seu rádio, viu? E bora apertar os cintos aí, porque a gente vai fazer juntos uma verdadeira viagem, um voo livre aí para os anos 70, 80, 90, 2000, né? Tudo que você curte toca no Parada Retrô, as mais executadas de todos os tempos. E para começar, um baita clássico de 1977, né? O som de Commodores.

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demais, hein? Mais um clássico da Disco Music pra você, Stephanie Mills com Ted Pendergrass, Two Hearts. Mais um grande clássico aqui na programação dessa sexta-feira, hein? A gente vai seguindo com o Parada Retrô com Cidade Negra. Onde você mora?

0: Fechando muito bem o nosso primeiro bloco aqui do Parada Retrô, Cliff Richard e Olivia Newton-John com Sandley. Continue ligado, hein? Daqui a pouco a gente retorna com essa viagem gostosa por aqui. Esse é o Parada Retrô. As mais tocadas de todos os tempos.
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1: E aí, tá curtindo a nossa viagem musical? O que você tá achando, hein? Esperamos que você esteja relembrando de momentos bacanas aí da sua vida. E que tal, de repente, mandar uma mensagem para aquela pessoa? Falar, poxa, tava ouvindo Parada Retrô e tava me lembrando daquele momento bacana, daquele dia, daquela hora, né? Ah, bom demais, né? Vamos continuar, então, agora aqui as nossas boas lembranças ao som de David Bowie, Modern Love. Som de 1999, né? Versão remasterizada de 1999. Mas esse som mesmo é dos anos 80, né? Bora aumentar o volume. É a sexta-feira retrô do seu Parada Retrô.

London Beach, aqui no Parada Retrô de hoje, com I've Been Thinking About You, mais um clássico aqui na programação da sua sexta-feira. Só sonzeira por cá, hein? Black com Wonderful Life, na sequência aqui do Parada Retrô de hoje, hein?

0: E pena que acabou, né? Encerrando mais um Parada Retrô de hoje com Peebo Bryson e Roberta Fleck. Tonight I celebrate my love. Acabou, mas a gente retorna amanhã com mais músicas do passado pra gente relembrar juntos os melhores momentos da sua vida, das nossas vidas, né? Grande abraço e amanhã tem mais aqui no seu Parada Retrô, hein? Continue ligado.
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9: Nostalgia está no ar a partir de agora no seu fim de semana, aqui na sua rádio preferida. O melhor do flashback para você a partir de agora, um montão de sucessos bem legais e especiais para você. O programa nesse fim de semana tá especial demais da conta, viu? Então aumenta o volume e vem com Ricardo Oliveira com o nosso Nostalgia que já está no ar.
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essa sequência, a gente vai fechando o nosso Nostalgia, agradecer a sua audiência, o seu carinho, a sua sintonia. A qualquer momento, a gente se fala, hein? Foi muito bom estar com você, você que acompanhou o nosso programa na sua casa, no seu trabalho, enfim, onde você está aí, onde você esteve, muito bom a sua companhia. Obrigado de verdade, até a próxima, tchau, tchau.

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4: Cheguei, gente, eu mesmo, seu amigo Jorginho Amaral por aqui, mais um Conexão Sertaneja, tá no ar. Nesta segunda-feira, início de semana super gostoso, e eu quero você aqui comigo participando, curtindo as melhores músicas e fazendo a festa junto com Conexão. Bora que tá começando!
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1: Daqui a pouco a gente volta, hein, com muito mais moda sertaneja aqui no nosso Conexão.
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2: Aqui no Conexão é assim, você se gruda, né? Com certeza, fica juntinho, se conecta e não desgruda. Bora de muito mais sucesso.
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1: É o Conexão Sertaneja no ar, gente. Aqui sou eu, seu amigo Jorginho Amaral. Daqui a pouquinho tem muito mais pra você.
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1: Opa, já voltando por aqui no nosso Conexão, com muito mais música sertaneja pra você.
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2: Gente, não saia daí que daqui a pouquinho tem muito mais pra você aqui no Conexão.
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1: Seguindo eu mesmo, seu amigo Jorginho Amaral no Conexão Sertaneja. Bora de mais música!
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3: Já voltando por aqui no Conexão Sertaneja, de muita música sertaneja pra você no nosso Conexão. É só sucesso, turma!
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1: Tá aí, esse é o Conexão Sertaneja. Não saia daí que já já tem mais.
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1: É, e por aqui a música não para, turminha, a gente segue! É o Conexão Sertaneja no ar, tem mais!
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Terminando por aqui mais um Conexão Sertaneja nesta segunda-feira lindona. Foi boa, hein? Animada, gostosa. Mas ó, amanhã te espero novamente aqui no nosso Conexão. Valeu e até lá. Abraço.

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1: Hora de começar mais uma edição do nosso Pegada Sertaneja. Aqui você vai curtir só os melhores sucessos, aquele que não sai da sua cabeça. Então aumenta o volume, porque tá começando mais um Pegada Sertaneja.
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Opa, é hora de dar uma pequena pausa, mas se preocupa não, hein? Voltamos daqui a pouquinho com mais sertanejo de primeira qualidade pra você.

Sertaneja, tá preparado pra mais uma explosão de hits aqui no Pegada Sertaneja? Então não perca tempo, porque aqui o Pegada Sertaneja, a festa está apenas começando!

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1: Uau, hein? 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Fica ligado.
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pessoal, chegou a hora de entrar de cabeça na vibe sertaneja mais animada do rádio. Então, aumente esse volume aí que a gente vai sacudindo aqui com as melhores do sertanejo pra você.

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0: Valeu demais.
1: Uau, hein? Que energia contagiante essas músicas sertanejas nos trazem. Mas calma, hein? Não vai embora, porque ainda temos aí muito mais sucessos incríveis pra você, pra embalar o seu programa Pegada Sertaneja. Fica ligado.
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finalizamos aqui mais um super bloco da Kiss, hein? Mais uma pegada sertaneja com as melhores do sertanejo pra você. E aí, você curtiu, né? Então fica ligado porque a gente volta já já.

E aí, estão prontos para mais uma dose de alegria e animação? Porque o Pegada Sertaneja aqui tá prontinho. Preparamos aqui muita música boa para você curtir as melhores do sertanejo, hein?

Uau, hein? Que energia contagiante essas músicas sertanejas nos trazem. 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Fica ligado!

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Sertaneja, tá preparado pra mais uma explosão de hits aqui no Pegada Sertaneja? Então segura e vem comigo, porque a festa está apenas começando!

0: Obrigado.
1: Nesse DVD e CD está saindo uma canção também, uma homenagem que nós estamos fazendo ao nosso querido José Mendes, um gaúcho, aquele do Para Pedro, Para Pedro. E muitos outros sucessos. Isso. E nós vamos oferecer esta canção, sem dúvida, para vocês, para ele.
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Terminamos mais um bloco musical, hein? Mais uma sequência daquelas. Fica triste não, hein? Porque em breve, daqui a pouquinho, voltamos com mais Pegada Sertaneja.

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1: 7:02.
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0: Previsão do tempo para segunda-feira, 28 de setembro de 2026. Região Centro-Oeste, Brasília, tem previsão de céu com poucas nuvens nesta segunda-feira. Os termômetros marcam mínima de 20 e máxima de 34 graus. Umidade relativa do ar na capital federal gira em torno de 50 a 20%. A Mambaí, em Mato Grosso do Sul, comemora aniversário com céu cheio de nuvens. Temperatura mínima é de 22 e a máxima 39 graus. Umidade do ar varia de 100 a 30%. Região Nordeste, em Maceió, previsão de céu nublado com possibilidade de chuva isolada. Temperatura mínima na capital alagoana é de 20 e a máxima de 30 graus nas horas mais quentes do dia. A umidade do ar vai de 90% a 60%. Camaçari, na Bahia, tempo encoberto no dia do aniversário da cidade, com possibilidade de chuva isolada. Temperatura mínima é de 21 e a máxima de 30 graus. A umidade relativa do ar é de 80 a 50%. Região Norte, em Porto Velho, Rondônia, segunda-feira com céu encoberto, com pancadas de chuva isoladas. Temperatura mínima é de 24 e máxima de 35 graus. A umidade do ar é de 95 a 45%. Chapada da Natividade, em Tocantins. Canta parabéns com previsão de céu com poucas nuvens. Temperatura mínima é de 23 e a máxima 39 graus. Umidade do ar varia de 60 a 20%. Região Sudeste, Rio de Janeiro, capital, tem previsão de tempo fechado, com pancadas de chuva isoladas. Os termômetros registram mínima de 20 e máxima de 28 graus. A umidade relativa do ar vai de 100 a 50%. Campo Belo, em Minas Gerais, celebra aniversário com previsão de céu cheio de nuvens. Temperatura mínima de 19 e máxima de 34 graus. Umidade relativa do ar é de 90 a 30%. Região Sul. Em Curitiba, Paraná, previsão de céu com muitas nuvens e pancadas de chuva. Os termômetros registram mínima de 15 e máxima de 25 graus. Umidade relativa do ar fica entre 95% e 55%. Pedras Altas, no Rio Grande do Sul. Sopra velhinhas com céu repleto de nuvens e pancadas de chuva e trovoadas. Termômetros registrando mínima de 14 e máxima de 22 graus. A umidade relativa do ar oscila entre 100% e 80%. Você ouviu a previsão do tempo para esta segunda-feira, 28 de setembro de 2026, com informações do IBGE Cidades e do Instituto Nacional de Meteorologia, INMET.
1: A Polícia Civil divulgou que deu início à quinta etapa do projeto Tá Entregue, em que aparelhos celulares furtados, roubados ou extraviados e recuperados através de investigações e operações da Polícia Civil, Polícia Militar e outros órgãos são devolvidos. 315 celulares recuperados pelas Forças de Segurança do Estado já estão disponíveis para serem restituídos aos donos. Segundo a delegada e coordenadora do projeto, Amanda Pires, a partir desta etapa, o programa será estendido para as demais regiões do Estado.
2: A interiorização é um processo importante, né, deste movimento, que pretende atender então todo o Estado de Minas Gerais com essa prestação de serviço.
1: Dois fatores fundamentais sustentam a possibilidade da restituição dos celulares: o registro do boletim de ocorrência e o e-mail, número de identificação do aparelho. Os proprietários dos aparelhos recuperados são notificados através de mensagens de celular, mas é necessário comprovar a posse para fazer a retirada. Nos casos de furto ou extravio do celular, o registro do boletim de ocorrência pode ser feito pela internet na página da Delegacia Virtual, www.delegaciavirtual.sids.mg.gov.br. Da Rádio Inconfidência de Belo Horizonte, Leandro Siqueira, para a Rádio Nacional de Brasília.
3: quase 10 milhões de argentinos vivem na pobreza atualmente, de acordo com dados oficiais publicados pelo INDEC, o Instituto Nacional de Dados Estatísticos, equivalente ao IBGE do Brasil. O índice de pobreza vinha caindo desde o segundo semestre de 2024, mas voltou a subir e atingiu 32,3% da população nos primeiros 6 meses deste ano. A maior parte das pessoas em situação de pobreza são crianças e adolescentes de até 14 anos. O número de pessoas pobres classificadas como abaixo da linha de indigência chegou a 7,5% neste ano. No segundo semestre de 2025, esse índice era de 6,3%. Nas redes sociais, o ministro da Economia do governo argentino, Luiz Caputo, minimizou o aumento da pobreza no governo de Javier Milei. Afirmou que, apesar do aumento de um semestre para o outro, as taxas são menores em relação ao primeiro semestre de 2024. Sobre a queda da atividade econômica em julho, retração de 2,9%, apontou como causas a menor disponibilidade de gás para a indústria, maiores chuvas e nevascas e menos horas trabalhadas por causa da Copa do Mundo de Futebol. Com informações da Agência Brasil, da Rádio Nacional em Brasília, Gabriel Brum.
4: A ANEEL, Agência Nacional de Energia Elétrica, anunciou que a bandeira tarifária do mês de outubro será verde, sem nenhuma cobrança adicional na fatura. A mudança encerra uma taxa extra de R$ 1,85 a cada 100 kWh cobrada desde maio pela bandeira amarela. Segundo a ANEEL, o aumento das chuvas no sul e no sudeste elevou o nível dos reservatórios das hidrelétricas, reduzindo a necessidade de acionar usinas termoelétricas, que têm custo de geração mais alto. O sistema de bandeiras funciona como um termômetro dos custos de energia. Quanto menor o volume de chuva, mais cara fica a geração de eletricidade e essa diferença é repassada ao consumidor. Além da verde, existem as bandeiras amarela, vermelha, patamar 1 e vermelha, patamar 2. Esta última, a mais onerosa. Da Rádio Nacional em Brasília, Pedro Lacerda.
5: A Rússia lançou um ataque direcionado contra a maior operadora de telefonia móvel da Ucrânia. A ação, que ocorreu por volta das 14 horas e 57 minutos, horário local, intensifica a ofensiva russa contra a infraestrutura crítica do país, visando desestabilizar as comunicações e o cotidiano da população ucraniana. Este incidente marca mais um capítulo na escalada do conflito, com as forças russas buscando impactar diretamente os serviços essenciais. A comunidade internacional acompanha com preocupação os desdobramentos, enquanto a Ucrânia trabalha para restaurar os serviços e mitigar os danos causados.
6: As águas europeias registraram os meses de verão mais quentes desde o início das medições por satélite, um dado alarmante divulgado. O aquecimento sem precedentes ameaça severamente a atividade pesqueira, com impactos diretos na economia e no ecossistema marinho da região. Cientistas alertam para as consequências a longo prazo dessas mudanças climáticas, que podem alterar permanentemente a biodiversidade marinha e a disponibilidade de recursos pesqueiros. A situação exige ações urgentes para mitigar os efeitos do aquecimento global e proteger os oceanos.
5: O presidente dos Estados Unidos, Donald Trump, rejeitou um plano proposto pelo Irã para a reabertura do estratégico Estreito de Hormuz. A decisão de Trump mantém a tensão elevada na região, que é crucial para o transporte global de petróleo e gás. A recusa ocorre em meio a um cenário de instabilidade, com o Irã mantendo sua postura sobre o enriquecimento de urânio e os Houthis intensificando ataques contra a Arábia Saudita. A comunidade internacional observa com apreensão os desdobramentos que podem impactar os preços da energia e a segurança global.
7: Cinco homens foram detidos pela polícia britânica perto da base aérea RAF Fairford, utilizada pelos Estados Unidos, sob suspeita de prepararem um ato terrorista. O presidente Donald Trump afirmou que os suspeitos tinham a intenção de causar grandes danos e já estavam sob vigilância. A operação de segurança resultou na evacuação de moradores próximos e na instauração de um perímetro de segurança, destacando a seriedade da ameaça. A colaboração entre as autoridades britânicas e americanas foi crucial para a interceptação dos indivíduos, reforçando a vigilância contra atividades terroristas.
8: A
7: avaliação negativa do Supremo Tribunal Federal atingiu 47% e bateu recorde, segundo pesquisa Datafolha divulgada. O levantamento aponta para um crescente descontentamento da população brasileira com a atuação da mais alta corte do país. Os resultados da pesquisa refletem um cenário de polarização e questionamentos sobre o papel do judiciário na política nacional. A percepção pública sobre o STF será um tema central nos debates políticos e sociais nos próximos meses. O setor de apostas online, conhecido como bets, prepara uma forte reação no Supremo Tribunal Federal e no Congresso Nacional contra a proibição assinada pelo presidente Lula. A medida governamental que visa regulamentar ou banir as plataformas gerou grande insatisfação entre as empresas e seus usuários. A expectativa é de um embate jurídico e político intenso, com o setor buscando reverter a decisão e defender seus interesses. A polêmica em torno das apostas online continua a movimentar o cenário político e econômico do Brasil.
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2: As notícias do esporte em destaque para você. Sejam bem-vindos.
4: Sejam bem-vindos. Olá para você. Sejam muito bem-vindos ao Central do Esporte. Aqui o esporte é do começo ao fim. Notícias do seu time do coração, contratações e muito mais a partir de agora. Vem comigo!
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5: O Criciúma venceu o Avaí por 3-0 no Heriberto Russi, pela 30ª rodada da Série B. Depois de um primeiro tempo sem gols, o Tigre abriu o placar no início da segunda etapa, com gol contra de Reinaldo. O Avaí ainda teve Zé Ricardo expulso, e com um jogador a mais, o Criciúma ampliou com Luciano Castan e fechou a goleada com William Lepo. A vitória marcou a estreia de Humberto Louser no comando do Criciúma e levou a equipe aos 50 pontos, na quinta colocação. Já o Avaí permaneceu com 30 pontos, em 17ª lugar, dentro da zona de rebaixamento, e após a partida demitiu o técnico Alan Al. Na próxima rodada, o Criciúma enfrenta o Londrina fora de casa, enquanto o Avaí recebe o Ceará.
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6: O CSKA Moscou preparou uma grande festa para a despedida de Wagner Love no último sábado, em Moscou. O amistoso entre as lendas do clube e os amigos do atacante reuniu 27 mil torcedores na Veb Arena. Wagner Love atuou pelos dois times e marcou dois gols, um por cada equipe, em uma partida que terminou empatada em 3-3. A homenagem marcou a aposentadoria do brasileiro, anunciada em março, após sua passagem pelo Retrô. Pelo CSKA, Wagner Love disputou 276 partidas, marcou 132 gols e conquistou 15 títulos, tornando-se o segundo maior artilheiro da história do clube. Após o jogo, o atacante deu uma volta pelo estádio, foi aplaudido de pé pelos torcedores e se emocionou durante o discurso de despedida.
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5: O ex-meia Diego Ribas, ídolo do Flamengo e do Werder Bremen, voltou aos gramados no último sábado para participar do jogo de lendas que celebrou os 100 anos do Werder Stadion. O Werder venceu o Real Madrid por 4-3 e Diego teve grande atuação, deu assistência para um dos gols e marcou o quarto da equipe alemã, sendo muito aplaudido pelos torcedores. A partida reuniu grandes nomes das duas equipes, como Ailton, Naldo, Per Mertesacker, Pepe, Karim Beu, Cambiasso e Makelele. Aposentado desde 2022, Diego disputou 132 partidas pelo Werder Bremen e marcou 53 gols, além de conquistar dois títulos pelo clube. Ao deixar o campo, recebeu ovação dos torcedores e destacou o carinho especial que mantém com o clube e com a torcida.
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5: Portugal venceu a Noruega por 2-1 pela segunda rodada do grupo A4 da Liga das Nações. A seleção portuguesa saiu na frente e conseguiu segurar a pressão norueguesa em Oslo, em um jogo marcado pelo duelo entre Cristiano Ronaldo e Erling Haaland. Com o resultado, Portugal chegou aos 6 pontos e manteve a campanha perfeita na competição. O confronto também marcou o primeiro encontro em campo entre Cristiano Ronaldo e Haaland pelas seleções. Portugal, atual campeã da Liga das Nações, havia estreado com vitória por 1-0 sobre o País de Gales, enquanto a Noruega vinha de triunfo por 3-2 sobre a Dinamarca, com 2 gols de Haaland. Com a nova vitória, os portugueses abriram vantagem na liderança do grupo A4.
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5: O Foz do Iguaçu venceu o Atlético por 1-0 pela quinta rodada da Copa Paraná. O gol da vitória saiu aos 9 minutos do primeiro tempo, em grande estilo. Tiba marcou um gol olímpico, cobrando escanteio pelo lado direito e colocando a bola diretamente no ângulo. O Atlético tentou reagir principalmente no segundo tempo e chegou a acertar o travessão em outra cobrança de escanteio, mas não conseguiu empatar. Com o resultado, o Foz chegou aos 8 pontos e assumiu a vice-liderança, enquanto o Atlético permaneceu com 6 pontos na quinta colocação.
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6: Alexander Zverev garantiu o título do time Europa na Laver Cup, em Londres. O alemão, número 2 do mundo, venceu o americano Lerner Tien por 2-0, com parciais de 7-6 e 6-3, e fechou o confronto contra o time mundo em 13-5. Com a vitória, a Europa conquistou seu 6º título em 9 edições do torneio. Zverev foi decisivo pela 4ª vez na história da Laver Cup, repetindo o feito de 2018, 2019 e 2021. Antes da partida, a Europa havia ampliado a vantagem com a vitória de Flávio Cobolli e Jakub Mensik nas duplas, resultado que deixou a equipe a apenas uma vitória do título. Como triunfo de Zverev, os dois jogos seguintes, incluindo Carlos Alcaraz x Alex de Minauri, foram cancelados.
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7: Fique ligado, voltamos já depois do intervalo.
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0: Estamos chegando com o Jornal é Notícia. A partir de agora, tem informação no seu rádio. Sejam bem-vindos.
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2: A Rússia lançou um ataque direcionado contra a maior operadora de telefonia móvel da Ucrânia. A ação, que ocorreu por volta das 14 horas e 57 minutos, horário local, intensifica a ofensiva russa contra a infraestrutura crítica do país, visando desestabilizar as comunicações e o cotidiano da população ucraniana. Este incidente marca mais um capítulo na escalada do conflito, com as forças russas buscando impactar diretamente os serviços essenciais. A comunidade internacional acompanha com preocupação os desdobramentos, enquanto a Ucrânia trabalha para restaurar os serviços e mitigar os danos causados.
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3: As águas europeias registraram os meses de verão mais quentes desde o início das medições por satélite, um dado alarmante divulgado. O aquecimento sem precedentes ameaça severamente a atividade pesqueira, com impactos diretos na economia e no ecossistema marinho da região. Cientistas alertam para as consequências a longo prazo dessas mudanças climáticas, que podem alterar permanentemente a biodiversidade marinha e a disponibilidade de recursos pesqueiros. A situação exige ações urgentes para mitigar os efeitos do aquecimento global e proteger os oceanos.
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2: O presidente dos Estados Unidos, Donald Trump, rejeitou um plano proposto pelo Irã para a reabertura do estratégico Estreito de Hormuz. A decisão de Trump mantém a tensão elevada na região, que é crucial para o transporte global de petróleo e gás. A recusa ocorre em meio a um cenário de instabilidade, com o Irã mantendo sua postura sobre o enriquecimento de urânio e os Houthis intensificando ataques contra a Arábia Saudita. A comunidade internacional observa com apreensão os desdobramentos que podem impactar os preços da energia e a segurança global.
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4: 5 homens foram detidos pela polícia britânica perto da base aérea RAF Fairford, utilizada pelos Estados Unidos, sob suspeita de prepararem um ato terrorista. O presidente Donald Trump afirmou que os suspeitos tinham a intenção de causar grandes danos e já estavam sob vigilância. A operação de segurança resultou na evacuação de moradores próximos e na instauração de um perímetro de segurança, destacando a seriedade da ameaça. A colaboração entre as autoridades britânicas e americanas foi crucial para a interceptação dos indivíduos, reforçando a vigilância contra atividades terroristas.
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5: A avaliação negativa do Supremo Tribunal Federal atingiu 47% e bateu recorde, segundo pesquisa Datafolha divulgada. O levantamento aponta para um crescente descontentamento da população brasileira com a atuação da mais alta corte do país. Os resultados da pesquisa refletem um cenário de polarização e questionamentos sobre o papel do judiciário na política nacional. A percepção pública sobre o STF será um tema central nos debates políticos e sociais nos próximos meses.
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4: O setor de apostas online, conhecido como bets, prepara uma forte reação no Supremo Tribunal Federal e no Congresso Nacional contra a proibição assinada pelo presidente Lula. A medida governamental, que visa regulamentar ou banir as plataformas, gerou grande insatisfação entre as empresas e seus usuários. A expectativa é de um embate jurídico e político intenso, com o setor buscando reverter a decisão e defender seus interesses. A polêmica em torno das apostas online continua a movimentar o cenário político e econômico do Brasil.
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6: O ministro Flávio Dino, do Supremo Tribunal Federal, derrubou uma ordem do ministro André Mendonça, que havia determinado a remoção de uma publicação de humorista sobre Nossa Senhora Aparecida. A decisão de Dino restabelece a postagem e outras que foram excluídas pelo mesmo motivo. A controvérsia envolveu uma postagem que fazia referência a uma polêmica política, e a reversão da liminar reacende o debate sobre liberdade de expressão e os limites da atuação judicial em casos de conteúdo online.
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7: Mais de 17 milhões de eleitoras e eleitores aptos para votar este ano não têm o cadastro da digital registrado na Justiça Eleitoral, mas poderão votar mesmo assim nos primeiro e segundo turnos das eleições em 4 e 25 de outubro. Na verdade, a chamada biometria facilita bastante a identificação do eleitor na hora de ir às urnas, mas quem ainda não fez o registro não está impedido de escolher os candidatos para os cargos em disputa. Os dados do Tribunal Superior Eleitoral mostram que quem não tem a biometria equivale a pouco mais de 10% dos mais de 158 milhões de eleitores que podem ir às urnas. Vale lembrar que a biometria é obrigatória para os novos eleitores na hora de tirar o título pela primeira vez, exceto os que se cadastram no exterior. A exigência não vale para a hora de votar. Todas as sessões eleitorais do Brasil terão leitores biométricos. Para quem tem a biometria cadastrada, a identificação é feita na hora da liberação do voto, por meio da conferência da impressão digital. Isso garante uma segurança a mais de que é você mesmo quem está votando com seu título. Agora, caso o sistema não consiga ler a digital em até 4 tentativas, ele adota outras formas de identificar o eleitor para que tenha o voto garantido. E são justamente essas outras formas, como perguntar o ano de nascimento, que são usadas para quem não tem a biometria cadastrada na Justiça Eleitoral. Da Rádio Nacional em Brasília, Sayonara Moreno.
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7: A partir de 1º de outubro, o comércio entre os países do Mercosul e da EFTA, Associação Europeia de Livre Comércio, passa a ser ampliado. É o que prevê o acordo promulgado depois de aprovado no Congresso em junho deste ano. Com isso, Brasil, Argentina, Paraguai, Uruguai e Bolívia do Mercosul passam a fortalecer o fluxo de bens, investimentos e serviços em uma área de livre comércio com Islândia, Liechtenstein, Noruega e Suíça da EFTA. Para o Brasil, o acordo facilita a entrada de produtos nacionais nos mercados dos países da EFTA. Com isso, o governo prevê a ampliação da balança comercial, a facilitação de procedimentos aduaneiros, maior transparência e a redução de barreiras técnicas, sanitárias e fitossanitárias. Com o Tratado Mercosul-EFTA, os países membros reconhecem as dimensões econômica, social e ambiental do desenvolvimento e o acordo reforça o compromisso das partes com a proteção do meio ambiente, da biodiversidade e dos direitos humanos. As negociações do acordo entre os dois grupos de países começaram em 2017 e se encerraram no ano passado. Da Rádio Nacional em Brasília, Sayonara Moreno.
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8: O Índice Nacional de Preços ao Consumidor Amplo 15 ficou em 0,70% em setembro, após registrar deflação de 0,40% no mês anterior, conforme os dados divulgados pelo IBGE. No ano, o índice acumula alta de 3,82% e em 12 meses de 4,47%. Considerado a prévia da inflação oficial do país, o IPCA 15 apresentou alta nos 9 grupos de produtos e serviços pesquisados. O resultado foi puxado principalmente pelo grupo habitação, que subiu 2,07% no mês, exercendo também o impacto mais significativo sobre o índice, de 0,31 ponto percentual. Esse avanço foi impulsionado pela energia elétrica residencial, que saltou 7,42% em setembro, revertendo a queda de 6,25% observada em agosto. De acordo com o IBGE, o reajuste reflete o fim do bônus de Itaipu, que havia sido creditado nas faturas emitidas em agosto. O grupo Transportes subiu 0,60% no período e marcou a terceira maior alta do indicador no mês, atrás de habitação e despesas pessoais. 0,96%. No recorte por região, as 11 áreas de abrangência tiveram alta em setembro. A maior variação foi observada em Goiânia, 0,95%. O menor resultado ocorreu em Recife, 0,44%. Para o cálculo do IPCA 15, os preços foram coletados no período de 15 de agosto a 15 de setembro. O indicador refere-se às famílias com rendimento de 1 a 40 salários mínimos e abrange as regiões metropolitanas do Rio de Janeiro, Porto Alegre, Belo Horizonte, Recife, São Paulo, Belém, Fortaleza, Salvador e Curitiba, além de Brasília e do município de Goiânia. Da Rádio Nacional, no Rio de Janeiro, Solimar Luz.
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9: Os valores de referência para os preços de combustíveis nos estados foram atualizados e publicados no Diário Oficial da União. Eles começam a valer no dia 1º de outubro. A atualização foi feita a partir de informações repassadas pelos estados e o Distrito Federal. Esses valores são usados como base de cálculo do ICMS, que é o imposto estadual, e não são necessariamente os preços que os consumidores vão encontrar nas bombas. Outros fatores também influenciam, como transporte e margem de lucro. Trata-se dos preços de querosene de aviação, etanol, gás natural veicular e industrial e óleo combustível. O preço médio mais alto do etanol é no Amapá, R$ 5,81, e o mais baixo é praticado em São Paulo, R$ 3,77. Tocantins tem o valor médio mais alto do combustível de aviação, R$ 9,82. Já o Distrito Federal lidera no preço do gás natural veicular, R$ 6,78 o metro cúbico. Da Rádio Nacional em Brasília, Gabriel Bruno.
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10: A Anvisa, Agência Nacional de Vigilância Sanitária, determinou o recolhimento de 2 lotes do medicamento Ocrevus, colocados no mercado em julho pela empresa LaFmed Distribuidora. A medida, publicada no Diário Oficial da União, é válida para os lotes de finais 14 e 06 do Ocrevus, líquido, na dosagem de 300 miligramas. Ele é indicado para tratamento da esclerose múltipla, doença autoimune que afeta o sistema nervoso central. Tanto o medicamento quanto a empresa, produtos Roche Químicos e Farmacêuticos, que o produz, estão devidamente registrados no sistema da Anvisa. O recolhimento foi determinado porque os 2 lotes tinham como destino países do exterior e, mesmo que devidamente fabricados, não há como garantir que tenham sido mantidas as condições necessárias de conservação e integridade, desde a cadeia de distribuição até a entrada no país. Além disso, a LaFmed Distribuidora não está autorizada a atuar no mercado farmacêutico. Sua autorização de funcionamento se encontra inativa desde outubro de 2025, sendo que no ano passado chegou a ser autuada pela Anvisa por distribuir medicamentos falsificados. A agência reguladora também determinou o recolhimento de todos os medicamentos manipulados estéreis produzidos pela empresa ICT Farmacêutica entre 31 de agosto e 2 de setembro. Segundo a Anvisa, foram encontradas deficiências críticas dos processos desde a esterilização até a integridade dos equipamentos, o que não garante a segurança dos remédios manipulados. Sob supervisão de Vitória Elizabeth, da Rádio Nacional no Rio de Janeiro, João Barbosa.
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0: O cofundador da Microsoft, Bill Gates, fez um alerta contundente, afirmando que a inteligência artificial tem o potencial de causar 1 bilhão de mortes se cair em mãos mal intencionadas. Ele defendeu a implementação de salvaguardas que vão além da regulamentação atual para controlar o desenvolvimento e uso da tecnologia. Gates ressaltou a urgência de medidas de segurança mais robustas, destacando que nunca houve uma tecnologia tão poderosa disponível para indivíduos com más intenções. A declaração reforça o debate global sobre a necessidade de governos e empresas colaborarem na criação de regras para IA.
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2: As campanhas dos candidatos à presidência, Lula e Flávio Bolsonaro, estão intensificando suas estratégias para as eleições, com foco especial nos eleitores jovens e idosos. Ambos os lados buscam consolidar apoio em faixas etárias cruciais para o resultado do pleito. A corrida eleitoral se acirra e a disputa por cada voto se torna mais evidente à medida que os candidatos ajustam suas mensagens para atrair diferentes segmentos do eleitorado brasileiro.
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3: A Agência Nacional de Vigilância Sanitária está investigando 13 notificações de suspeita de neuropatia óptica isquêmica anterior não arterítica, NOIA, uma lesão rara no nervo óptico que pode causar perda permanente da visão. Os casos estão associados a pacientes que usavam medicamentos da classe dos agonistas de GLP-1, indicados para diabetes e obesidade. As notificações envolvem medicamentos como Ozempic, Wegovy, Rybelsus e Mounjaro. Embora um estudo aponte associação com a semaglutida, a relação ainda não foi comprovada, e as empresas fabricantes afirmam que a análise de seus ensaios clínicos não mostrou aumento de casos da doença.
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4: Líderes mundiais dedicaram parte de seus discursos na Assembleia Geral da ONU para criticar a organização e pedir reformas. O encontro anual, que reúne representantes de mais de 180 países, expôs divisões e um consenso de que a ONU não funciona nos moldes atuais. O secretário-geral da ONU, Antônio Guterres, que deixará o cargo no fim do ano, defendeu as reformas, afirmando que os sistemas de governança global refletem realidades de poder de uma era ultrapassada. A discussão sobre a sobrevivência da ONU virou tema central.
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5: A Polícia Civil de São Paulo investiga o encontro de uma cabeça humana em uma praça no Jardim São Luís, zona sul da capital. A parte do corpo foi localizada entre a Avenida Guido Calói e a Ponte Transamérica, após populares acionarem a polícia. A área foi isolada para a perícia e vestígios de sangue foram encontrados nas proximidades. A vítima ainda não foi identificada e o caso foi registrado como morte suspeita e encontro de cadáver, com as circunstâncias sendo apuradas pela Polícia Civil.
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6: A Polícia Civil divulgou que deu início à quinta etapa do projeto Tá Entregue, em que aparelhos celulares furtados, roubados ou extraviados e recuperados através de investigações e operações da Polícia Civil, Polícia Militar e outros órgãos são devolvidos. 315 celulares recuperados pelas Forças de Segurança do Estado já estão disponíveis para serem restituídos aos donos. Segundo a delegada e coordenadora do projeto, Amanda Pires, a partir desta etapa, o programa será estendido para as demais regiões do Estado.
7: A interiorização é um processo importante, né, deste movimento, que pretende atender então todo o Estado de Minas Gerais com essa prestação de serviço.
6: Dois fatores fundamentais sustentam a possibilidade da restituição dos celulares: o registro do boletim de ocorrência e o e-mail, número de identificação do aparelho. Os proprietários dos aparelhos recuperados são notificados através de mensagens de celular, mas é necessário comprovar a posse para fazer a retirada. Nos casos de furto ou extravio do celular, o registro do boletim de ocorrência pode ser feito pela internet na página da Delegacia Virtual, www.delegaciavirtual.sids.mg.gov.br. Da Rádio Inconfidência de Belo Horizonte, Leandro Siqueira, para a Rádio Nacional de Brasília.
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8: Quase 10 milhões de argentinos vivem na pobreza atualmente, de acordo com dados oficiais publicados pelo INDEC, o Instituto Nacional de Dados Estatísticos, equivalente ao IBGE do Brasil. O índice de pobreza vinha caindo desde o segundo semestre de 2024, mas voltou a subir e atingiu 32,3% da população nos primeiros 6 meses deste ano. A maior parte das pessoas em situação de pobreza são crianças e adolescentes de até 14 anos. O número de pessoas pobres classificadas como abaixo da linha de indigência chegou a 7,5% neste ano. No segundo semestre de 2025, Esse índice era de 6,3%. Nas redes sociais, o ministro da Economia do governo argentino, Luiz Caputo, minimizou o aumento da pobreza no governo de Javier Milei. Afirmou que, apesar do aumento de um semestre para o outro, as taxas são menores em relação ao primeiro semestre de 2024. Sobre a queda da atividade econômica em julho, retração de 2,9%, apontou como causas a menor disponibilidade de gás para a indústria, maiores chuvas e nevascas e menos horas trabalhadas por causa da Copa do Mundo de Futebol. Com informações da Agência Brasil, da Rádio Nacional em Brasília, Gabriel Brum.
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9: A ANEEL, Agência Nacional de Energia Elétrica, anunciou que a bandeira tarifária do mês de outubro será verde, sem nenhuma cobrança adicional na fatura. A mudança encerra uma taxa extra de R$ 1,85 a cada 100 kWh cobrada desde maio pela bandeira amarela. Segundo a ANEEL, o aumento das chuvas no sul e no sudeste elevou o nível dos reservatórios das hidrelétricas, reduzindo a necessidade de acionar usinas termoelétricas, que têm custo de geração mais alto. O sistema de bandeiras funciona como um termômetro dos custos de energia. Quanto menor o volume de chuva, mais cara fica a geração de eletricidade e essa diferença é repassada ao consumidor. Além da verde, existem as bandeiras amarela, vermelha, patamar 1 e vermelha, patamar 2. Esta última, a mais onerosa. Da Rádio Nacional em Brasília, Pedro Lacerda.
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10: O Tesouro Direto registrou mais de 315 mil novos participantes cadastrados em agosto, alcançando quase 36 milhões e 500 investidores. Os dados são do Ministério da Fazenda. O número de investidores ativos, ou seja, aqueles que possuem aplicações, também aumentou e chegou a quase 4 milhões em agosto. Na comparação com julho, o aumento foi de cerca de 24 mil investidores. Já em relação a agosto do ano passado, o salto foi de mais de 21%. A maior parte dos investidores está no Sudeste, com mais de 57% do total. As regiões Sul e Nordeste aparecem em seguida, com 15%. Em relação ao prazo dos investimentos, os preferidos são os títulos com vencimento entre 1 e 5 anos, que concentraram mais de 45% das vendas. Os investimentos somaram 15 bilhões em agosto, com mais de 1 milhão e 300 mil operações. No entanto, a captação líquida teve resultado negativo de cerca de 2 bilhões de reais, já que os resgates e vencimentos passaram de 17 bilhões. Da Rádio Nacional no Rio de Janeiro, Carolina Pessoa.
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9: A Caixa Econômica Federal começou a pagar um novo lote de valores esquecidos do antigo fundo PIS/PASEP. Tem direito ao dinheiro trabalhadores com carteira assinada e servidores públicos que atuaram entre 1971 e 1988, além de herdeiros em caso de falecimento do titular. Quem pediu o ressarcimento até 31 de agosto recebe nesta rodada. O valor médio fica entre R$ 2.800 e R$ 2.900, variando conforme o tempo de trabalho e o salário da época. Esses recursos não têm qualquer relação com o abono salarial pago anualmente. São cotas do fundo extinto em 2020. Para saber se você tem dinheiro a receber, é preciso acessar o portal Repis Cidadão com a conta gov.br nos níveis prata ou ouro, ou consultar pelo aplicativo do FGTS. O pedido pode ser feito no próprio app na opção Ressarcimento PIS/PASEP ou em uma agência da Caixa com documento oficial com foto. O crédito é feito em conta corrente. Quem não tiver conta na Caixa recebe pela Poupança Social Digital no aplicativo Caixa Tem. Os próximos lotes seguem a data do pedido. Quem solicitar até o fim de setembro recebe no dia 26 de outubro. Até outubro, o crédito cai em 25 de novembro e assim sucessivamente até dezembro. Da Rádio Nacional em Brasília, Pedro Lacerda. 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
1: Opa, salve, salve, rapaziada! E aí, de bem com a vida? Segunda-feira, bom início de semana pra todo mundo. Muito prazer, Marcos Santos da voz, satisfação. Ó, que privilégio, hein? Que privilégio começar com você, começar uma semana com o pé direito e tá começando a partir de agora, nesse exato momento, mais uma edição do nosso pendrive de sucesso. Ó, segunda-feira, finalzinho de setembro, praticamente 28. E aí, de bem com a vida, tá fazendo aniversário hoje, parabéns, que Deus abençoe seu dia, e aí aproveite bastante, porque hoje é o seu aniversário. Estamos aqui toda a equipe pra desejar você um feliz aniversário de muita paz, muito amor no seu coração. Deixa a trilha por nossa conta, a nossa segundona musical por aqui, tá certo? Bora pra cima da nossa semana, então curte a gente nas redes sociais e muito mais, Marcos Santos na voz, bora!
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maravilha, você tá no pendrive de sucesso. Começamos muito bem com a nossa bateria musical, véi. Cê tá doido? Corre aí pro nosso zap, pede a sua música, manda o seu alô, seu recado pra quem você quiser. E a música não para, aumente o volume.

0: Faz barulho pro Murilo aí!
1: Diferenciado demais!
2: Kaique Felipe!
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0: a trilha perfeita para o seu dia. Vamos fazer o seguinte, vamos por aqui rapidinho. Tava segurando aí, velho. Eu volto já, hein? Vai participando, vai interagindo. A música volta já. Segura e volto já.
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1: Opa! E aí? Tô com você, tô por aqui. Tô na melhor, de volta com a melhor programação. Boa semana, segundo! E seguimos por aqui, trazendo a melhor playlist do seu rádio. Bora!

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Opa! E aí, de bem com a vida, firmes e fortes, você tá aqui no pendrive de sucesso, mais uma bateria, mais uma sequência aqui pra conta, né, velho? Que bacana! E aí, você já pediu a sua música? Ainda não, que você tá esperando? Manda seu alô aqui, hein? Manda o seu alô, o seu recado pro nosso fone zap e as nossas redes sociais. Bora! A música não para!

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2: Resolve seus B.O. aí, viu?

0: Opa! Finalizando! Muito bem! A minha participação desta segundona! Amanhã tem mais, se Deus quiser, fique em nossa companhia, fica em nossa audiência, aí da nossa rádio maravilhosa. Tá chegando outra programação top de linha. Tchau, pessoal! Até amanhã! Ó! Cuide-se bem de você pra mim, cuide-se um dos outros! Fui!
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2: Fazendo remoção com segurança.
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Jesus é apresentado de diversas formas em toda a Bíblia. De forma mais específica, no Evangelho de Marcos, ele é apontado como um servo. Do capítulo de número 1 ao capítulo de número 7, curas.

inquietações, o mar se acalmando, uma mostra do poder dele. No capítulo 8, surge uma pergunta interessante. Jesus se direciona aos seus discípulos e diz: quem os homens dizem que eu sou? Só que essa não é a questão mais marcante desse diálogo. Agora Jesus vira para os discípulos e diz: e vocês? Quem vocês dizem que eu sou? O que Jesus está dizendo é: tudo bem,

0: Assim diz a Bíblia.
1: E se o meu povo, que se chama pelo meu nome, se humilhar e orar e buscar a minha face e se desviar dos seus maus caminhos, então eu ouvirei do céu e perdoarei os seus pecados e sararei a sua terra.
0: Voltaremos a qualquer momento com mais...

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1: Acredite Se Quiser. Chegando aqui na nossa segunda-feira, hoje 28 de setembro de 2026. Voo é obrigado a dar meia volta por causa de odor misterioso, gente. Pois é, um voo da Delta Airlines que seguia de Boston para Londres precisou voltar ao aeroporto pouco depois da decolagem por causa de um misterioso odor dentro da cabine. O Airbus levava 280 pessoas. Os pilotos declararam emergência e pousaram em segurança. A companhia informou que o avião foi retirado de serviço para inspeção, mas não revelou a origem do cheiro, descrito apenas como enfumaçado e desagradável. Os passageiros receberam assistência para remarcar a viagem. Que coisa, hein, rapaz? Que será que esse fedor aí que atrapalhou o voo, hein? Eita, nós! Ai, ai, ai, eu sou Kleber Salles e esse foi o nosso Acredite Se Quiser. Um abraço pra todo mundo. Que cheiro ruim, rapaz. Tá cheirando ruim. É um Acredite Se Quiser fedido hoje aqui, viu?
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1: Mais um Acredite Se Quiser nesta segundona. Olha, policiais guiados por gritos de socorro encontram cativeiro construído para sessões de tortura em paraíso turístico. Que é isso, meu filho? Meu Deus amado, olha, policiais espanhóis descobriram uma espécie de câmara de tortura em uma casa na cidade turística de Estepona, na Costa del Sol. Os agentes chegaram ao local depois de ouvirem gritos de socorro. Uma das vítimas estava ensanguentada e outra foi encontrada presa a uma cadeira. No cômodo havia plástico nas paredes e objetos como fita adesiva, abraçadeiras, alicate, martelo e uma arma com silenciador. 7 suspeitos foram presos. Rapaz, hein? Que coisa! Ainda bem que os policiais ouviram os gritos aí, né? E salvaram as vítimas, né? Por enquanto é isso. Nosso Acredite Se Quiser volta amanhã aqui no seu rádio. Grande abraço.
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0: Salve de palmas, Murilo Huck.
1: Obrigado, Goiânia.
0: Que pancada, bebê.
1: Que pancada, bebê.
0: Você tá doido?
1: Essa música é boa demais.
2: Posição 6.

0: Negra e Solimões.
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4: Ó, segundona aí, gente. Como que você está? Tudo bem? Estou chegando por aqui mais uma vez, Johnny Silva. Que maravilha, né? Como é bom estar de volta aqui trazendo esse programa maravilhoso que é a Tarde Mais Que Demais. Hoje, segundo

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4: Ó, segundona aí, gente. Como que você está? Tudo bem? Estou chegando por aqui mais uma vez, Johnny Silva. Que maravilha, né? Como é bom estar de volta aqui trazendo esse programa maravilhoso que é a tarde mais que demais. Hoje, segunda-feira, início de semana. Olha só, hoje 28 de setembro de 2026 e o ano já está indo embora, mas a partir de agora a música boa é o que não vai faltar aqui para dar aquele up aí no que você está fazendo, tanto em casa, quanto no trabalho, no trânsito, tá passeando aí, curtindo a nossa rádio pelo aplicativo, pela Alexa, quero agradecer. Vamos começar muito bem. É a Simone Mendes, Dois Tristes. Essa é a tarde mais que demais.

Continuamos por aqui, porque aqui a música não para. Só música boa, só musicaço pra você. Você ouvindo a Sofia Reyes com o Jason Derulo. Antes você ouviu que o Jorge Mateus dói. E continuamos nessa vibe, tá bom? Enquanto isso, segue a gente aí nas redes sociais. Tem o nosso site que tá lindão, tá maravilhoso. Vamos juntos, tá chegando por aqui o Fiduma e Jeca com Rio Negro e Solimões.

0: É o Felipe Rodrigo, Gosta de Rua, você curtiu por aqui, Se Quiser, com o Tânia Mara aqui também na nossa programação. Gente, o intervalinho está chegando, mas já estarei de volta trazendo aí mais uma playlist pra você, mais músicas boas, mais um bom papo. Fica aí, tá bom? Já eu volto.
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4: Boa tarde pra você, você está ouvindo a Tarde Mais Que Demais. Eu sou o Johnny Silva e vamos juntinhos com mais meia hora de muita música. Tá chegando todo o romantismo aí do Gustavo Mioto com a Ana Castela, princesa. Música lindíssima, né? Enquanto isso, você pode seguir a gente aí nas redes sociais. Aumenta o som.

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1: Com vocês e pra vocês, menos é mais no Turma no Quintal. Vambora!

0: Pagodão delicioso aqui nesta segundona, nada melhor, né? Pra começar a segundona aí, é Turma do Pagode com Grupo Menos é Mais. Bebe, vem me procurar. Antes você ouviu Dois Fugitivos com Simone Mendes. Já, já tem mais.
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3: Seja muito bem-vindo, agora chegando Zé Neto e Cristiano com o barulho do foguete.

parceria dos dois Luans, o Luan Santana e o Luan Pereira, Eu Sou o Sentimento, aqui na nossa programação, aqui na Tarde Mais, que é demais. Ó, compartilha aí, sabe aquele colega seu que tá lá na outra cidade, tá bem distante, tá fora do Brasil? Compartilha o nosso aplicativo com ele aí, pra ele curtir a gente também e se emocionar e curtir música boa, tá bom? Tá chegando por aqui a Priscila Senna.

0: É a Ilusão de Ótica com o Matheus e Cauã e a Ana Castela. Música lindíssima, né? E você curte os lançamentos, os maiores hits, tudo isso aqui na nossa Tarde Mais Que Demais. Já eu volto.
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2: Sorrisão no rosto e vem comigo, tá chegando a Stephanie e Gabriele com Marília Tavares aqui na nossa tarde.

sequência de muita música boa aqui na Tarde Mais Que Demais. Ela, Luana Prado, com Simone Mendes, Saudade Burra. Passou por aqui também, você relembrou com Nenhum de Nós. E continuamos por aqui, mais sucesso chegando, mais música boa. É os Pipocos do Brasil, Israel e Rodolfo, Não Mais Quase.

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1: Eu acho que você tem que mandar aquela mensagem. Mas manda o que tá no seu coração.
2: Porque se fosse eu falaria mais ou menos assim.
3: Ei, boa noite. 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
1: Não, apaga.

0: Você ouvindo um dos grandes sucessos do Danilo e do Davi, Paga, Paga, Paga. E é tarde mais que demais, é isso, né? Traz os lançamentos, traz os hits mais tocados do momento, tudo isso você curte aqui, tá bom? Chegamos ao fim de mais uma tarde. Gente, mas amanhã, terça-feira, estaremos de volta aqui no mesmo horário, trazendo muita música boa, nesta mesma intensidade, nesta mesma alegria, nessa mesma descontração. Conto com a sua audiência, tá bom? Não saia da sintonia, tá chegando mais uma super atração aqui na rádio, que todo mundo gosta, que faz a trilha sonora dos seus momentos. Fica com Deus e até amanhã. Tchau, tchau!
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4: Olá, tudo bem com você? Espero que sim. A partir de agora está no ar o nosso Forró Mania, com a minha apresentação, Patrícia Vieira. Que bom é levar para você esta programação alegre e dançante, que é o Forró Mania. Seja você muito bem-vinda, muito bem-vindo. A nossa programação está maravilhosa, bem alegre, bem alto astral. Vem curtir comigo? Forró Mania já está começando.
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3: Já voltei trazendo pra você muito mais sucessos aqui na programação do Forró Mania. Programa este feito com muito carinho pra você poder dançar, curtir, se alegrar. Afinal de contas, música é isso, né? É alegria, é agitação. Então aumenta o volume que agora tem mais som.
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0: melhor do forró você ouve aqui no nosso Forró Mania. Em instantes tem muito mais músicas pra você curtir. Continue sintonizado.
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0: voltei trazendo pra você mais músicas na programação do nosso Forró Mania. Espero que esteja curtindo. Agora tem mais.
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0: minha querida Lucy Alves. Vem pra cantar comigo.
1: Alô, Magnífico!

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1: Forromania de hoje chegando ao fim. Muito obrigada a você que curtiu a nossa programação. Espero que tenha gostado. Um beijo grande e até mais!

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1: 18 horas e 2 minutos.
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0: de salarial entre as jogadoras do futebol feminino e do futebol masculino, que se preocupa essencialmente com o desenvolvimento desse futebol feminino, de nós virarmos a chave.
1: As atletas também deverão ter acesso a condições equivalentes de treinamento, espaços, equipamentos e profissionais de suporte. A legislação inclui ainda medidas de prevenção e combate à discriminação, ao racismo, à intolerância e à violência contra as mulheres no futebol. A medida entra em vigor durante a preparação do Brasil para sediar, em 2027, a Copa do Mundo Feminina. O Mundial será realizado de 24 de junho a 25 de julho em 8 cidades brasileiras. Reportagem Thaís de Araújo.
2: O governo federal divulgou hoje uma série de medidas que vem tomando para evitar que o aumento do preço do petróleo causado pela guerra no Oriente Médio traga prejuízos para a população brasileira.
3: A cotação internacional do barril do petróleo Brent, o tipo que é para comercialização, já acumula uma alta de 40% desde o início dos conflitos.
4: As medidas fazem parte de um conjunto de ações para evitar o aumento do preço dos combustíveis no país, diante da alta dos preços internacionais do petróleo. O pacote inclui nova portaria do Ministério da Fazenda, que prorroga a subvenção de R$2,12 por litro de óleo diesel, publicada na última sexta-feira. Segundo o ministro do Planejamento e Orçamento, Bruno Moretti, a política de concessão de subsídios aos combustíveis ainda é necessária e precisa ser mantida para atenuar os efeitos da guerra no Oriente Médio entre Estados Unidos, Irã e Israel.
5: A política de subvenção, ela funciona sempre como um amortecedor. Ela é do tamanho necessário para amortecer o choque e nunca ela é discricionária, sem parâmetros.
4: Na semana passada também foi deflagrada a Operação Carga Pesada. De acordo com o balanço divulgado nesta segunda-feira, entre 21 e 25 de setembro, 241 fiscalizações foram realizadas em postos, distribuidoras e revendedoras para checar preços e qualidade dos combustíveis e do GLP, o gás de cozinha. O ministro da Justiça e Segurança Pública, Wellington Lima, destacou que o reforço na fiscalização não vai de encontro ao livre mercado. O ministro disse ainda que é preciso diferenciar a liberdade para definição de preços das situações consideradas abusivas.
6: A necessidade de nós, a todo instante, chamarmos atenção para a distinção entre o uso, a liberdade de preço e o abuso. O uso dessa faculdade não se confunde com este abuso indiscriminado de preço. Imaginar 1.300% de incremento na margem de lucro é algo que atenta frontalmente contra o interesse da sociedade brasileira, da cidadania, da dimensão dos consumidores, e o nosso aparato de Estado deverá estar absolutamente mobilizado para reprimir esse tipo de conduta.
4: O governo também aumentou as penalidades previstas para infrações cometidas por integrantes da cadeia de combustíveis. Com a nova regra, o teto para as multas passou de 14 para 500 milhões de reais. Reportagem Gabriela Noronha.
2: E devido à elevação abusiva de preços, a ANP, Agência Nacional do Petróleo, Gás Natural e Biocombustíveis, já aplicou multas que somam mais de 700 milhões de reais a distribuidoras de combustíveis.
3: Essas foram as notícias do governo federal.
2: A realização da Secretaria de Comunicação Social da Presidência da República.
3: Com produção da empresa Brasil de Comunicação.
2: Fique agora com as notícias do Poder Judiciário e do Congresso Nacional. Boa noite.
3: Boa noite para você e até amanhã.
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9: STF vai definir limites para quebra de sigilo telemático em fiscalização tributária.
10: Acordo prevê medidas para combater o assédio eleitoral na administração pública da Paraíba.
9: Para o STJ, condenação por violência doméstica é fundamento suficiente para impor a participação do agressor em grupo reflexivo.
10: Boa noite, eu sou Marcela Luiza.
9: E eu sou Walter Lima.
10: O Supremo Tribunal Federal vai definir se a justiça pode autorizar a quebra de sigilo telemático em fiscalizações de tributos.
9: A decisão final do STF deverá ser aplicada por todo o judiciário do país. Marcelo Della Libera.
11: O caso começou com uma ação da União que pediu acesso a e-mails e arquivos armazenados em nuvem de um investigado para apurar um suposto esquema de emissão de notas fiscais falsas. No recurso ao Supremo, a União sustenta que o Marco Civil da Internet permite, mediante ordem judicial, o acesso a dados armazenados também em processos de outras áreas. O relator ministro Dias Toffoli destacou que a discussão envolve, de um lado, o direito à privacidade e ao sigilo das comunicações e, de outro, o interesse público na arrecadação de tributos. Ainda não há data para o julgamento do mérito no Supremo.
10: Acordo homologado pela Justiça do Trabalho prevê medidas para combater o assédio eleitoral na administração pública da Paraíba.
9: O estado também vai pagar indenização por dano moral coletivo. Samanta Flor.
12: O acordo foi firmado entre o Ministério Público do Trabalho e o estado da Paraíba. A previsão é de ações para identificar e coibir práticas de assédio eleitoral e também discriminatórias nas relações de trabalho da administração estadual. O estado ainda vai pagar R$200 mil por dano moral coletivo em 20 parcelas. A decisão prevê multa em caso de descumprimento.
10: Mesários preparam sessões eleitorais antes da abertura da votação.
9: Equipes orientam o eleitorado e garantem o funcionamento das sessões. Estevão Furtado.
13: No dia 4 de outubro, as sessões eleitorais vão funcionar das 8 da manhã às 5 da tarde, no horário de Brasília. Durante o pleito, mesárias e mesários conferem a identificação, registram a presença, liberam a urna e orientam eleitoras e eleitores sem interferirem na escolha do voto. Celulares e outros equipamentos que possam gravar ou transmitir imagens devem ficar desligados e guardados no local indicado pelos mesários, enquanto a pessoa vota. Ao final do horário de votação, a equipe imprime o boletim de urna e encaminha a mídia de resultado para a transmissão dos dados.
10: Condenação por violência doméstica é fundamento suficiente para obrigar agressor a participar de grupo reflexivo como condição de suspensão da pena.
9: O entendimento é do STJ, Fátima Uchoa.
14: Um homem condenado por violência doméstica teve a execução da pena suspensa desde que cumprisse algumas condições, como a de frequentar 5 sessões de grupo reflexivo. O Tribunal de Justiça do Rio de Janeiro afastou essa condição por entender que não houve fundamento específico para determiná-la, o que resultou em recurso do Ministério Público. O STJ restabeleceu a obrigação. Segundo o relator ministro Rogério Schietti Cruz, o juiz só precisa apresentar justificativa específica se decidir não aplicar a medida. Para o ministro, os grupos buscam responsabilizar o agressor e ajudar a romper o ciclo de violência doméstica.
10: Justiça bloqueia 146 milhões de empresas acusadas de envolvimento em garimpo na terra indígena Yanomami.
9: A decisão é fruto de um pedido do MPF, Vanessa Pereira.
15: Segundo a ação, a cassiterita era extraída clandestinamente da terra indígena Yanomami, em Roraima, transportada por aeronaves a partir de pistas de pouso clandestinas, registrada como se fosse produção de cooperados e, em seguida, adquirida pela White Soul de Metalurgia e Mineração Limitada, que transformava o minério em lingotes de estanho. Com isso, além do bloqueio de bens, direitos e valores, a justiça também determinou que a Receita Federal informe os dados de faturamento das 4 empresas de 2021 a 2025. Essas informações servirão de base para sanções e eventual revisão de valores bloqueados.
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10: Uma boa noite.
9: E até amanhã.
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16: Eu sou Humberto Pinheiro e estes são os destaques de hoje do Jornal do Senado, que começa agora. Congresso vai iniciar a análise da medida provisória que proíbe as bets em todo o país. CCJ analisa punições para quem desiste de criança adotada. Sancionada lei que cria Universidade Federal da Fronteira Norte em Oiapoque, no Amapá. Boa noite. Já está no Congresso Nacional a medida provisória 1394 de 2026, que proíbe em todo o país as chamadas BETs. Pelo texto, que será analisado por uma comissão mista de senadores e deputados federais, antes de ser votado pelos plenários da Câmara e do Senado, a restrição valerá para as apostas sobre eventos reais de temática esportiva e sobre eventos virtuais de jogos online. As informações com o repórter Alexandre Campos.
17: Além de acabar com as atuais concessões no prazo de 30 dias, a MP prevê o bloqueio do acesso a sites e aplicativos de apostas. As empresas que exploram a atividade não terão direito a qualquer indenização nem a devolução do valor que repassaram ao governo pela outorga do serviço. A conta vinculada a algum operador que continuar explorando ilegalmente a atividade será bloqueada e os valores serão destinados ao Fundo Nacional de Segurança Pública. O dinheiro referente a jogos não apurados e os recursos de prêmios de apostas cujo resultado tiver sido concluído antes da vigência das novas regras deverão ser devolvidos aos apostadores. O texto ainda veda publicidade, propaganda e patrocínio relacionados a esse tipo de atividade e impõe obrigações aos provedores de aplicações de internet e lojas virtuais como impedimento de oferecer produtos ou serviços referentes a apostas. O vício em bets tem levado famílias ao endividamento e há mais registros de casos de depressão e de ansiedade com aumento do risco de suicídio, problemas que, de acordo com o governo, motivaram a edição da medida provisória. A população pode se manifestar sobre a MP clicando em consulta pública no endereço senado.leg.br/e-cidadania.
16: O Congresso também recebeu o projeto de lei do Executivo que tipifica crimes relacionados às BETs. O texto torna crime tanto a exploração quanto a publicidade de BETs, tipificando 5 condutas como criminosas. A proibição das BETs prevista em medida provisória já está valendo, mas o projeto que trata dos crimes ainda precisa ser votado pela Câmara e pelo Senado para virar lei e entrar em vigor. A Comissão de Constituição e Justiça do Senado deve discutir uma alteração no Estatuto da Criança e do Adolescente para punir adultos que desistem do processo de adoção. A proposta busca introduzir sanções específicas para desencorajar a chamada desistência tardia, quando a criança já consolidou laços afetivos com os adotantes. Repórter Douglas Castilho.
18: De 2019 a 2024, mais de 2.000 crianças registradas para adoção passaram por pelo menos um processo de devolução, segundo dados do Conselho Nacional de Justiça. Foi pensando nesse cenário que o ex-senador Major Olímpio apresentou o projeto de lei que estabelece sanções para os adotantes que desistirem durante o processo. A relatora da proposta na Comissão de Direitos Humanos, senadora Damares Alves, do Republicanos do Distrito Federal, falou das consequências dessa espécie de segundo abandono.
19: Agravam ainda mais a vulnerabilidade de crianças e adolescentes que por vezes já sofrem trauma anterior de exclusão ou perda da família de origem.
18: A proposta prevê punições como o pagamento de indenização e até responsabilização por crime de abandono de incapaz, se a desistência ocorrer após a sentença judicial definitiva de adoção.
16: Foi sancionada a lei aprovada pelo Senado que cria a Universidade Federal da Fronteira Norte, com sede em Oiapoque, no Amapá. Repórter Rodrigo Rezende.
20: A Universidade Federal da Fronteira Norte, a UFFN, terá sede em Oiapoque, na fronteira com a Guiana Francesa, e será vinculada ao Ministério da Educação. O campus da Unifap, Universidade Federal do Amapá, que fica no município, passa a integrar a nova universidade, com a transferência dos cursos, estudantes e cargos. A UFFN terá como objetivos oferecer graduação e pós-graduação, desenvolver pesquisa, extensão e cultura e promover a inovação e o desenvolvimento regional. O presidente do Senado, Davi Alcolumbre, destacou o papel da instituição na formação de profissionais e pesquisadores, principalmente com a possível exploração de petróleo na região.
0: De formarmos capacidade intelectual na academia, na universidade, no conhecimento, nessa nova perspectiva das riquezas da exploração do petróleo e das riquezas que o petróleo pode proporcionar para o Brasil e vai proporcionar para a Amazônia, de conhecimento, de inteligência, e a universidade, só ela é capaz de gerar todas essas perspectivas.
20: Para 2027 e 2028 estão previstos investimentos de 20 milhões de reais por ano na nova universidade.
16: Uma proposta em análise na Comissão de Educação propõe que bibliotecas de escolas públicas disponibilizem livros sobre proteção à mulher. Obras que abordem o tema e igualdade entre homens e mulheres também devem constar nos acervos. A medida tem como objetivo atuar preventivamente no combate à violência contra o público feminino e deve ser adotada conforme a previsão orçamentária. A relatora, senadora Ivete da Silveira, do MDB de Santa Catarina, enfatiza que a iniciativa pode ser implementada de forma gradual. Para ela, o acesso a obras literárias, informativas e pedagógicas sobre esses assuntos contribui para o desenvolvimento de atitudes compatíveis com a dignidade da pessoa humana e com a não discriminação.
21: Nem só de violência vive o Brasil, ele vive também de uma capacidade de reagir a ela.
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16: O Tribunal Superior Eleitoral decidiu que o e-título poderá ser usado normalmente nos dias das eleições, inclusive para download. A novidade vale para os 2 turnos de votação. Mais detalhes com o repórter Herman Kulitz.
25: Os cidadãos poderão usar o aplicativo e-título normalmente nos dias da votação, inclusive para download. Isso vale tanto para o primeiro turno quanto para o segundo. O anúncio foi feito pelo presidente do TSE, ministro Cássio Nunes Marques, destacando as funcionalidades.
26: A Justiça Eleitoral iniciou o envio de notificações oficiais pelo aplicativo e-título. A iniciativa busca facilitar o acesso a informações importantes para o exercício do voto, como a consulta antecipada ao local e a sessão de votação. Reforçamos, portanto, a recomendação para que eleitoras e eleitores mantenham o aplicativo atualizado, façam o primeiro acesso e confiram seus dados com antecedência.
25: De acordo com o TSE, quem tem biometria cadastrada e fotografia digital poderá utilizar o e-título como documento oficial de identificação na hora de votar, apresentando o documento diretamente pelo celular ao mesário. Não serão aceitas capturas de tela nem documentos sem foto.
16: 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Trabalhos técnicos de Eliseu Caires. O Jornal do Senado fica por aqui. Acompanhe agora as notícias da Câmara dos Deputados. Boa noite e até amanhã.

0: Câmara analisa a destinação de percentuais mínimos de recursos ao esporte.
1: Projeto de lei cria uma política nacional de educação para jovens e adultos.
2: Parlamentares apresentam propostas para fiscalizar a qualidade da água.
3: Boa noite. Encerramos hoje o projeto de gravação de edições do jornal Câmara dos Deputados em emissoras da rede Câmara de Rádio neste ano de 2026. Este programa está sendo produzido diretamente da cidade de Vitória da Conquista, com a participação do colega Guilherme Barbosa, da Rádio Câmara de Vitória da Conquista. Eu sou Márcio Aquilissardi, bem-vindo, Guilherme.
4: Boa noite, obrigado, Márcio. É uma honra profissional participar da apresentação desse jornal da Câmara dos Deputados, dentro da Voz do Brasil. Vamos agora às notícias da Câmara dos Deputados. O Wellington Roberto, do PSD da Paraíba, apresentou proposta de fiscalização e controle para verificar a origem e a regularidade da água utilizada na fabricação de refrigerantes e cervejas no Brasil. A iniciativa prevê a revisão das autorizações realizadas nas fábricas nos últimos 5 anos.
3: O Wellington Roberto quer saber se as empresas usam água mineral dentro dos padrões exigidos pelos órgãos de controle. O deputado também solicita explicações sobre a ausência nos rótulos dos refrigerantes de informações relacionadas à origem da água utilizada na produção.
4: Júlio Arcoverde, do PP, quer discutir a prestação dos serviços de abastecimento de água e esgotamento sanitário no estado do Piauí. O deputado cita relatos de falhas no fornecimento e defende mais acompanhamento da execução dos contratos de concessão.
3: Júlio Arcoverde sugere reunir representantes da concessionária, de órgãos reguladores e do poder público em uma audiência sobre o tema. Ele explica que o objetivo é avaliar a fiscalização do setor e discutir medidas para melhorar a qualidade e a continuidade dos serviços prestados.
5: Saúde.
4: Dorinaldo Malafaia, do PDT do Amapá, defende a aprovação de projeto de lei complementar que inclui o combate à malária entre os objetivos da atuação conjunta da União, dos estados, do Distrito Federal e dos municípios. A proposta prevê ações articuladas aos processos de licenciamento ambiental.
3: Dorinaldo Malafaia alerta que grandes empreendimentos instalados em regiões com alta incidência de malária devem considerar durante o processo de licenciamento os riscos da doença. O deputado avalia que a cooperação entre os entes federativos pode fortalecer a prevenção e o controle.
5: Segurança Pública.
4: Sargento Faur, do PL do Paraná, defende o aumento das penas para motoristas alcoolizados que causarem acidentes com vítimas. Ele cita casos recentes de atropelamentos fatais e mortes de motociclistas provocados por condutores embriagados.
6: Eu apresentei, baseado nessa carnificina que estamos vivendo no trânsito, um projeto duríssimo, que ele aumento de pena, reclusão de 6 a 20 anos quando o motorista, sob influência de álcool ou outra substância psicoativa, provocar morte no trânsito. Crime inafiançável. Ou seja, chega de fiancinha de 3.000, de 1.000, de 2.000. Não, vai ficar preso até decisão judicial. Multas mais severas.
3: A proposta também prevê 10 anos de suspensão da carteira de motorista em casos de morte e 7 anos quando houver invalidez permanente da vítima. Para Sargento Faur, as mudanças evitam a sensação de impunidade e tornam mais rigorosa a punição para crimes cometidos por motoristas embriagados.
4: Favorável à redução da maioridade penal de 18 para 16 anos, Paulo Freire Costa, do PL de São Paulo, considera que as regras atuais de punição para adolescentes precisam levar em conta a gravidade dos acontecimentos. Ele é um dos autores de PEC sobre o tema.
3: O texto assinado por Paulo Freire Costa também inclui a responsabilização penal de adolescentes maiores de 12 anos que cometam crimes violentos e hediondos. A justificativa aponta que o limite de 3 anos de internação pode estimular o recrutamento de menores para a prática de crimes.
5: Justiça.
4: Projeto de Alexandre Guimarães, do MDB do Tocantins, cria regras para punir a chamada litigância abusiva reversa. A proposta prevê punições para réus que descumpram decisões judiciais de forma reiterada ou apresentem recursos sucessivos apenas para atrasar as determinações da justiça.
3: De acordo com Alexandre Guimarães, grandes litigantes costumam transformar a demora dos processos em estratégia de negócio, o que sobrecarrega o judiciário. Para ele, a medida combate o abuso de poder econômico nos tribunais e assegura que as decisões sejam cumpridas.
5: Educação.
4: A Câmara analisa a criação de uma Política Nacional de Educação de Jovens e Adultos. A proposta pretende avançar na construção de medidas para estimular milhões de brasileiros que não conseguiram concluir os estudos. A repórter é Maria Neves.
7: A Comissão de Educação da Câmara dos Deputados aprovou o projeto que institui a Política Nacional de Educação de Jovens e Adultos. Pela proposta, o poder público deverá adotar ações para assegurar o acesso e a permanência na escola de todos os cidadãos que não concluíram o ensino fundamental ou médio na idade própria. Dentre as medidas previstas estão a busca ativa de estudantes que abandonaram os estudos, a previsão de orçamento próprio para o programa em igualdade de condições com o ensino regular e a oferta de bolsas de estudo. Ainda de acordo com o texto aprovado, a União deverá oferecer assistência técnica a estados e municípios para ampliar a oferta de vagas na educação de jovens e adultos. Nessa modalidade, as instituições de ensino deverão oferecer cursos em horários flexíveis, inclusive aos fins de semana. Para a deputada professora Luciene Cavalcante, do PSOL de São Paulo, que integra a Comissão de Educação, a proposta é fundamental, uma vez que o Brasil ainda conta com milhões de pessoas que não concluíram a educação básica.
8: Hoje, no nosso país, mais de 1000 cidades não têm sequer uma turma de EJA. Isso é um escândalo. Quando a gente vai olhar que são quase 70 milhões de brasileiros que hoje não concluíram a educação básica.
7: O projeto ainda determina a formação de professores especializados e a realização de concursos públicos para a contratação de profissionais específicos para a formação de jovens, adultos e idosos. Os governos também terão de assegurar aos alunos da modalidade de jovens e adultos participação igualitária em programas de material didático, transporte, alimentação e assistência à saúde. Além disso, as instituições de ensino deverão oferecer espaço para acolhimento de crianças entre 4 e 12 anos, sob a responsabilidade de estudantes jovens, adultos ou idosos. A proposta que institui a Política Nacional de Educação de Jovens e Adultos ainda será analisada pelas comissões de Finanças e Tributação e de Constituição e Justiça. Da Rádio Câmara de Brasília, Maria Neves.
5: Economia.
3: Lucas Ramos, do PSB de Pernambuco, apoia a criação de regras mais claras para responsabilizar os sócios pelas obrigações que permanecem após a extinção de uma empresa. A proposta, segundo ele, protege credores, trabalhadores e fornecedores, além de ampliar a segurança jurídica.
4: Relator da matéria na Comissão de Indústria, Comércio e Serviços, Lucas Ramos avalia que a mudança contribui para reduzir disputas judiciais e fortalecer o ambiente de negócios. Ele afirma que a medida ajuda a coibir o uso indevido da personalidade jurídica para evitar o cumprimento de obrigações.
3: Projeto de Júnior Ferrari, do PSD do Pará, amplia a desoneração tributária para serviços de conservação, modernização e reparo de embarcações listadas no Registro Especial Brasileiro. O texto também inclui as empresas brasileiras de navegação como beneficiárias do Renaval, o programa de incentivo ao setor.
4: Júnior Ferrari alega que a reforma tributária acabou com benefícios que garantiam a competitividade do setor de reparos navais. Ele entende que as mudanças são necessárias para preservar empregos, atrair investimentos estrangeiros e manter a infraestrutura de atendimento à frota brasileira.
3: Juarez Costa, do Republicanos de Mato Grosso, integra a Frente Parlamentar em Defesa defesa do mutualismo. O grupo pretende acompanhar a regulamentação do sistema em que associados dividem os custos de proteção de seus bens como alternativa ao seguro tradicional.
4: Juarez Costa apoia a articulação entre o poder público, entidades do setor e a sociedade civil para fortalecer esse modelo de proteção patrimonial. A frente também busca contribuir para a aplicação das regras estabelecidas pela lei que regulamentou o mutualismo no país.
5: Agricultura.
3: Produtores rurais endividados poderão ter até 25 anos para pagar seus financiamentos, conforme substitutivo apresentado por Dilceu Esperafico, do PP do Paraná. O relatório do deputado também estabelece carência de até 3 anos para o início dos pagamentos.
4: Dilceu Esperafico considera que a renegociação das dívidas pode ajudar os produtores afetados por perdas na safra, aumento dos custos de produção ou dificuldades na comercialização. O texto também prevê a suspensão de cobranças judiciais durante o período de adesão ao programa de renegociação.
3: Raimundo Costa, do PSD da Bahia, é autor de projeto que cria um selo nacional para identificação de pescado proveniente da pesca artesanal sustentável. A proposta também institui um programa de rastreabilidade para informar a origem do produto e a comunidade responsável pela captura.
4: Raimundo Costa aponta que a certificação pode aumentar o valor comercial do pescado artesanal, ampliando o acesso a mercados diferenciados. O texto prevê também que produtos certificados tenham prioridade em compras públicas, feiras e ações de promoção comercial.
5: Trabalho.
3: Mauro Benevides Filho, do União do Ceará, apoia a PEC que reduz de 44 para 40 horas semanais a jornada, com 2 dias de descanso a cada 5 trabalhados e sem redução salarial. Ele ressalta a importância da mudança para o bem-estar da população.
9: Eu bato muito que você, para você crescer, você tem que melhorar na sua função estudando. O que é que essa emenda constitucional está fazendo? É tentando reduzir, em vez de um dia por semana de folga, de lazer, de cuidar da casa, enfim, do que seja, de estudar, é reduzir de 5 por 2. O que é isso? É trabalhar 5 dias e conseguir folgar 2. Isso não significa que sábado e domingo não poderão trabalhar. Poderão sim. Você pode substituir um dia da semana, quarta-feira, trabalhar no sábado e assim por diante. Ou seja, a emenda constitucional prevê isso.
4: Mauro Benevides Filho considera que a redução da jornada também pode aumentar a produtividade. Segundo o parlamentar, empresas que já adotaram a escala de 5 dias de trabalho por 2 de descanso relatam funcionários mais motivados e redução das faltas justificadas por atestados.
3: Zé Adriano, do PP do Acre, apresentou requerimento para a realização de audiência pública para debater o fim da escala 6x1. O deputado propõe ouvir representantes da construção civil sobre os possíveis impactos da mudança nos custos, na produtividade e na manutenção dos empregos.
4: Zé Adriano considera que a construção civil deve participar do debate por empregar grande contingente de trabalhadores e depender intensamente de mão de obra. Ele avalia que a audiência pode contribuir para a análise das propostas sobre o tema que tramitam no Congresso Nacional.
3: Missionário José Olímpio, do PL de São Paulo, apresentou o projeto que autoriza a criação de um programa nacional de proteção a motofretistas e mototaxistas. A proposta prevê recursos federais para municípios e o Distrito Federal oferecerem gratuitamente equipamentos de segurança e cursos de qualificação.
4: Missionário José Olímpio defende a priorização de trabalhadores de baixa renda com adesão voluntária aos cursos e sem novos custos para a categoria. Segundo o deputado, o objetivo é reduzir os acidentes e as mortes no trânsito relacionados ao uso profissional de motocicletas.
3: Ercílio Coelho Diniz, do MDB de Minas Gerais, apresentou o projeto que cria o Programa Nacional de Requalificação Profissional para pessoas acima de 45 anos. Segundo ele, o objetivo é oferecer cursos gratuitos de tecnologia e serviços digitais, bolsas de qualificação e incentivos para empresas que contratarem os beneficiários.
4: O projeto de Ercílio Coelho Diniz também prevê prioridade para pessoas desempregadas há mais de um ano. O deputado argumenta que a iniciativa combate o etarismo no mercado de trabalho e reduz o desemprego prolongado entre trabalhadores com mais de 45 anos.
5: Esporte.
3: Câmara analisa uma proposta que prevê a destinação de recursos ao esporte. A repórter Paula Bittar tem mais detalhes sobre a medida.
10: A Comissão de Constituição e Justiça da Câmara aprovou uma proposta de emenda à Constituição que estabelece que União, Estados, Distrito Federal e municípios deverão destinar anualmente pelo menos 1% da receita de impostos à promoção do desporto educacional e de alto rendimento. Além de definir percentuais mínimos, a proposta propõe um sistema de repasse de recursos entre os entes federativos para viabilizar políticas públicas integradas. Assim, do mínimo previsto para a União, 25% serão destinados aos estados e ao Distrito Federal e 25% aos municípios. Os critérios de rateio dos recursos serão definidos em lei complementar. O relator na comissão, deputado Helder Salomão, do PT do Espírito Santo, defende que a destinação de recursos mínimos pode colaborar para o incentivo ao esporte desde cedo.
11: A escola é a primeira oportunidade que o jovem, que o adolescente tem de começar a prática esportiva, e muitas escolas não têm a estrutura necessária, não têm o apoio. Nós precisamos ter recursos disponíveis, e nós estamos falando de 1% do total dos impostos arrecadados para investimento em infraestrutura nas escolas do nosso país. Eu tenho certeza que nós vamos revelar muito mais talentos.
10: Segundo Helder Salomão, no futuro, mais dinheiro investido se transformará em mais medalhas para o país.
11: Hoje, nós temos o Bolsa Atleta, que é uma experiência bem sucedida, porque vários ganhadores de medalha nas Olimpíadas que o Brasil participa são de atletas que tiveram o apoio do Bolsa Atleta. Eu acredito que nós, ao aprovarmos essa PEC e ela se transformar numa legislação que garante recurso para infraestrutura e apoio aos nossos jovens, adolescentes, nós teremos muitos talentos. O Brasil vai se destacar muito mais nas Olimpíadas, nas competições nacionais, internacionais.
10: A análise da proposta pela CCJ é apenas o primeiro passo da tramitação na Câmara. Agora, a PEC que destina recursos para o esporte, assim como outras que estão sendo analisadas em conjunto e tratam do mesmo tema, precisa passar por uma comissão especial e pelo plenário em 2 turnos de votação. Da Rádio Câmara, de Brasília, Paula Bittar.
4: A Câmara analisa projeto que cria uma política nacional para ampliar o acesso de crianças e adolescentes com autismo a atividades esportivas adaptadas. Autor da matéria, André Fufuca, do PP do Maranhão, afirma que a iniciativa utiliza o esporte como ferramenta de desenvolvimento, autonomia e inclusão social.
3: A matéria prevê a criação de núcleos e centros de esporte inclusivo e a capacitação de profissionais para atender esse público. André Fufuca destaca também a integração de ações nas áreas de esporte, educação, saúde e assistência social.
4: Termina agora esta edição especial do Jornal Câmara dos Deputados, produzida e apresentada pela Rádio Câmara de Brasília, em parceria com a Rádio Câmara de Vitória da Conquista, integrante da Rede Câmara de Rádio.
3: Eu agradeço ao Guilherme e a toda a equipe da Câmara de Vereadores de Vitória da Conquista pelo excelente trabalho conjunto.
4: Obrigado à Câmara dos Deputados por esta oportunidade. Este programa teve trabalhos técnicos de Everson Urani e apresentação de Márcio Aquilissardi e Guilherme Barbosa. Boa noite.
3: O Jornal Câmara dos Deputados volta amanhã. Fique agora com as notícias do Tribunal de Contas da União.
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5: 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Boa noite.